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2: 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Pombo gira. Bombo gira, lebara. Mulher forte, dama feiticeira. Bruxa da calunga, das almas, do cabaré. Senhora das encruzilhadas, com sua gargalhada me proteja das coisas que não posso nem ver, nem ouvir. Pensa na minha cabeça, olha com meus olhos, escuta com meus ouvidos, fala com a minha boca, dança com meu corpo. Dona dos meus caminhos, minha fé em ti me guia. Confio na minha guardiã que sempre me vigia. E eu nunca ando só. Para baixo, mulher. Lá, oiê. Oh yeah.